0: podemos tomar assento, queridos irmãos. Hoje a palavra de Deus nos invita a viver nossa fé hoje, agora e neste momento de nossa vida. São Paulo escreve a seus irmãos cristianos de Tessalônica, exatamente invitando-los a viver a fé no presente, no hoje. Porque essa comunidade que esperava a venida, a segunda venida de Jesus, se pôs como ansiosa, queria saber o dia e a hora que Jesus ia volver. E nadie sabe o dia nem a hora que Jesus vai volver. Tampouco sabemos o dia nem a hora que o Senhor nos vai chamar a uma vida nova. E a comunidade que se pôs ansiosa esperando a venida de Jesus, quando se põem assim, podem ser vítima de falsos profetas que chegam dizendo: mira, eu sei quando vai ser o fim do mundo. Em Brasil sempre passa isso, nos canais de televisão, para ter audiência, aparecem homens, mulheres que dizem: mira, eu sei quando vai ser o fim do mundo. O mundo já se acabou 500 vezes e seguimos aqui. Eles dizem: vai acabar em 2020, vai acabar em 2012, e seguimos aqui, porque só Deus lo sabe. E também São Paulo alerta a seus irmãos, a esta comunidade cristiana de Tessalônica, a não crer nos falsos profetas, porque vão aparecer pessoas dizendo: mira, eu sou Cristo que volvi. Quando vivi em Coquimbo e fui ao Vale de Lelque, aí há uma história antiga que havia um Jesus del Valle, que era um homem que dizia que era Jesus que havia volvido. Tinha seus discípulos, fazia suas prédicas e tudo. Aí conta a história que um dia ele subiu em cima de um árbol, que ele ia saltar para provar que ele era o Cristo. Pero parece que antes de saltar, a rama se rompeu, ele se caiu e aí quedou o Cristo del Valle. Se acabou a história. E seus discípulos, parece que esse não é o Cristo verdadeiro, porque se caiu e aí quedou a coisa. E a comunidade, então, São Paulo invita essa comunidade e a nós outros a não quedarmos ansiosos quando vai ser o fim, quando vai volver Cristo, porque só Deus lo sabe. Pero nos invita a uma atitude distinta, a preparar, a nos preparar para a venida do Senhor. E nos preparar no dia de hoje, agora, porque este é o momento que temos. É no dia de hoje que vamos buscar a Deus, que vamos escutar seu Evangelho, sua palavra, que vamos orar, que vamos agradecer, bendecir a Deus, perdonar, actuar com misericórdia, é no dia de hoje, porque é assim que vamos preparando dia a dia para a venida do Senhor. Les invito, irmãos, que nos ponemos de pé, entreguemos a Deus a oração de nossa comunidade, pela saúde de nossos irmãos, Manuel Basualto Sepúlveda, Irma Rocha Sepúlveda, Manuel Romero, Hermana Teresita, Joaquim Palma Herrera, Mirta Albornoz Pérez, Carmen Escalona, José Renan Ibáñez Aguirre, Maria Eugênia Verdugo, Eduardo Ibáñez Manríquez, Sofia Martínez Parra, Victoria Parra Sepúlveda, Abraham Reyes Valenzuela, Romano Veselino de la Fiore, Caroline Seguel, León Sinfuentes Bustos. Por ellos, por todos nuestros hermanos que están enfermitos, roguemos al Señor.
1: Escúchanos, Señor, te rogamos.
0: Pidamos por nuestros hermanos que han vivido su Pascua, para que el Señor conceda a ellos el descanso y la felicidad eterna. Héctor Ormazabal Méndez, en su aniversario octavo. Hugo Alejandro Parra Morales, Maria Idália Vergara Maureira, Mário Aranda, Esmerícia Maureira Agurto, Ana Maria Zurita Valenzuela, ánimas del purgatorio, por ellos roguemos al Señor.
1: Escúchanos, Señor, te rogamos.
0: Dios Padre de bondad, te pedimos que escuche nuestra oración que te entregamos por Jesucristo nuestro Señor.
2: Amén.
0: Tomemos asiento, hermanos, preparamos nuestras ofrendas.